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1: Senadora Mara Gabrilli.
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0: 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Agora Danilo Moraes com Gegé Medeiros.
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0: a vítima não seja acolhida por ter feito a transferência de bens e dinheiro voluntariamente. 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

realizar esse trabalho de formação e de, vamos dizer assim, esclarecimento dos jornalistas e de um grupo de influenciadores digitais também sobre a problemática da violência política contra as mulheres, né? Isso porque, assim, no Observatório nós temos já há algum tempo a compreensão, essa é uma preocupação que nós temos, né? As próprias pesquisadoras que fazem parte do Observatório têm trazido essa preocupação para a gente, de como o letramento, né, sobre esses temas, por exemplo, sobre a violência, mas também sobre como que homens e mulheres se comportam na sociedade,

que vai atingir mulheres pelo fato delas serem mulheres. Então, essa violência é baseada em gênero. Então, é falar que uma mulher é burra, falar que ela não sabe o que está fazendo, que ela não deveria estar aqui, que ela deveria estar em casa, lavando a louça, cuidando dos filhos. A violência política contra as mulheres é o entendimento de que o espaço de poder não pertence às mulheres, e sim aos homens. E muitas vezes, a consequência dessas ações violentas é justamente substituir mulheres por homens. Se a gente não tem mulheres dentro do Congresso Nacional, dentro da política, dentro das câmaras municipais, discutindo o que entra na agenda, o que não entra, quais são

e eu percebia um tom de voz mais elevado, eu percebia movimentos mais eloquentes, tudo isso no sentido de intimidação. Dessa maneira, eu me colocava como um ponto mais forte comparado a outro ponto, que no caso eu era uma mulher, minha companheira. A minha relação amorosa, ela melhorou consideravelmente a partir do momento que eu respeito

0: Parágrafos.
1: Em Brasília, 23 horas e 8 minutos.
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0: Assustado, Nação Zumbi. Antes, Jorge Benjor e Nação Zumbi, Charles Anjo 45, Samba e Amor, música e interpretação do Chico Buarque. 1h41 em Brasília.
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0: Tá chegando Milton Nascimento e Jobim Trio.

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2: A gente traz agora para você aqui na Rádio Câmara, Chico Buarque.

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0: 4:12 em Brasília.
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2: Javan, agora na Rádio Câmara para você.

0: ou a glicose desse idoso também pode subir, além do recomendado.
1: A profissional de farmácia dá algumas orientações sobre como deve ser feita essa preparação da rotina do idoso com os medicamentos.
0: Organizar os comprimidos por horário de tomadas, por exemplo, turno matutino, no horário do almoço e noturno. Dá para desenhar até um solzinho para lembrar que é de manhã, um talher, um prato para que esse idoso veja o desenho e perceba que esse medicamento deve ser tomado.

0: acusadora de violência política de gênero, contratada pela delegação da União Europeia, que ministrou a oficina. Tudo bem com vocês?
1: Tudo bem, Mauro. Bom dia.
2: Bom dia a todos.
0: Bom dia. Eu vou começar com a Thaís, né? Na verdade, vou começar com a Cristiane, pedindo para ela explicar para a gente como surgiu a ideia dessa oficina e qual a importância desse tipo de evento para enfrentar a violência política que atinge as mulheres no Brasil.
1: Então, Mauro, prazer estar aqui contigo, né? Conversando com a Thaís Fascina também, que esteve com a gente durante essa semana. Na terça nós tivemos essa oficina, né, que aconteceu na Escola da Câmara. E a gente já vem conversando sobre esse tema, né, da violência política desde os últimos programas do Mulheres de Palavra. E essa oficina, que foi ministrada pela Thaís aqui na Escola da

0: e sim aos homens. E muitas vezes, a consequência dessas ações violentas é justamente substituir mulheres por homens. Se a gente não tem mulheres dentro do Congresso Nacional, dentro da política, dentro das câmaras municipais, discutindo o que entra na agenda, o que não entra, quais são os projetos importantes para o nosso país, a partir da necessidade de mulheres também, creche, acesso a hospitais, saúde, assuntos específicos, a gente não tem como falar sobre uma democracia plena, que aí eu respondo a pergunta que você me fez.
1: Agora, Cris, qual foi o principal resultado dessa oficina e quais são os próximos passos dessa campanha?
2: Então, Mauro, é bacana você perguntar isso, porque a gente está com essa campanha, né? Foi uma primeira iniciativa dentro da campanha, Políticas Seguras nas Redes, e a gente lançou durante, né, o exercício que fizemos na terça-feira aqui, que congregou, né, jornalistas e influenciadores digitais, nós lançamos um e-book, né, que é uma espécie de cartilha, orientando, né, comunicadores, formadores de opinião, como que eles devem cobrir os casos de violência política, ou seja, quais são as melhores estratégias, né, para você não revitimizar as mulheres que sofreram esses ataques, para você dar essa dimensão, como a Thaís falou, né, muito bem, essa dimensão coletiva deste crime, que não é um crime que atinge, né, individualmente aquela mulher específica, mas é um crime que cria uma...

temos observado, e várias pesquisas, né, a gente já falou disso no outro programa também, tem indicado que há um aumento crescente desses ataques no ambiente digital. E uma série de novas estratégias, né, de, vamos dizer assim, silenciamento, de deslegitimação das mulheres dentro do ambiente.

0: com Carol Saboia, de João Donato Elisia Zênio, Amazonas. Paulinho da Viola, de Mauro Duarte, Paulinho da Viola, Foi Demais. Maria Bethânia, de Tom e Vinícius, Mulher Sempre Mulher.
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denunciar um crescimento exponencial da violência sexual contra crianças e adolescentes praticada em meios digitais. Números, sugestões e perfis de vítimas e criminosos foram apresentados em audiência da Comissão Externa da Casa, focada na prevenção desse tipo de abuso. A delegada da Polícia Federal, Rafaela Aparca, afirmou que a cada 6 minutos há um estupro no Brasil, com consequências físicas, emocionais e sociais que duram a vida inteira da vítima. Segundo ela, a violência sexual não apenas migra.

0: rápido para dar conta dos avanços tecnológicos e citou a importância do combate à pirataria, que, segundo estudos, teria gerado perdas de 500 bilhões de reais no país somente em 2025. O presidente do INPI, Júlio César Moreira, disse que o órgão está trabalhando em um planejamento para os próximos 10 anos. Ele explicou um dos seus objetivos.
1: Que a gente não tenha mais um escritório de propriedade industrial no Brasil, mas que a gente tenha efetivamente um escritório

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2: Primeiros parágrafos.
3: Estendeu-se no chão amarronzado da mata, coberto de pinhas pontiagudas, o queixo apoiado nos antebraços dobrados enquanto, lá bem no alto, no topo dos pinheiros, o vento soprava. A montanha formava um declive suave, bem onde ele se estendera. Mais embaixo, o declive precipitava-se e ele podia ver a risca escura de uma estrada betuminosa, serpenteando através do desfiladeiro. Havia um riacho correndo junto à entrada e ele viu uma serraria à margem e, além do passo, uma represa com uma queda d'água branquejando na luz do sol de verão. Este é o início de Por Quem os Sinos Dobram, do escritor Ernest Hemingway.

0: em situações de emergência. Para poder entender um pouquinho o porquê dessa necessidade de estruturação desse projeto e também como é que está a negociação para o avanço dessa proposta por outras comissões da Câmara, a gente convidou a autora do projeto, a deputada Fernanda Pessoa, do PSD do Ceará. Deputada Fernanda Pessoa, muito bom dia, obrigado por estar com a gente aqui no painel eletrônico, tudo bem?
1: Tudo, bom dia. Eu fiquei muito feliz dessa entrevista, porque a gente pode realmente, nesse momento, dar uma oportunidade aos nossos pescadores terem mais segurança quando estão indo ao mar, né? Para trazer seu ganha-pão, o ganha-pão da sua família. Aqui eu falo muito porque, como eu tenho um contato direto com a

quilômetros de extensão litorânea. Então, é a nossa preocupação maior é isso. Além da extensão, é muito extenso, tem um custo financeiro disso que as associações não têm condições de arcar financeiramente, porque, como eu disse, são artesanais, e com isso.

facilitar bastante, vai dar segurança. E a gente precisa, nesse momento, como eu disse, os ministérios serem interligados para que a gente possa realmente dar uma segurança maior para esses pescadores que precisam realmente ir para alto mar para trazer a lagosta, o atum, o pescado, para que a gente possa realmente. É uma produção muito grande desse pescado que precisam.

0: economia do nosso país. É importante para as famílias também, que têm a sua renda familiar, como é que eu digo? Que dá essa sustentação muito grande da economia do estado do Ceará, do Nordeste do nosso país.
1: Com certeza, a gente tem até aqui uns dados levantados pela nossa produção, deputada Fernanda Pessoa, que aqui a Marinha, somente no ano passado, ela fez o resgate aí de 692 pessoas em embarcações, aí foram mais de 260 incidentes, né, no litoral brasileiro. Então, é algo que, por mais que o pescador tenha muita prática, por mais que ele vá ali com muito

0: Karine Santos, coordenadora-geral do programa, lembrou que o novo Plano Nacional de Educação para 2026 a 2036 já prevê um mecanismo para manter o valor real desses repasses diante da inflação. Segundo ela, o indexador deverá observar critérios específicos.
1: Como desenhar e implementar um mecanismo indexador para o reajuste anual do PNAE que garanta a manutenção do valor real de repasses diante da inflação de alimentos?
0: O debate foi solicitado pelo deputado Padre João, do PT de Minas Gerais. Ele disse que a falta de uma regra de atualização periódica deixa o programa vulnerável à alta dos alimentos. Ao defender o fortalecimento do PNAE, o deputado relembrou a precariedade

0: projetos que, na verdade,
1: ontem aprovam... Ontem, até vou colocar aqui, porque depois quem está escutando a gente em podcast, né, Vital? Foi na terça-feira,
0: na
1: né?
0: Na terça-feira. Hoje nós estamos aqui falando
1: na quarta-feira. A gente está falando na quarta-feira.
0: Ainda tem uma sessão marcada, mas não tem, é mais provável que votem também acordos internacionais. Esses projetos que foram aprovados, eles aprovam textos de acordos internacionais assinados pelo Brasil. Um deles é um acordo que foi enviado pela representação brasileira do Parlamento no Mercosul, que é um acordo que vale para os países da região.

vai falar de um assunto nesse momento que também tem rendido muito debate, inclusive nos contatos de internautas aqui para os meios, os canais de mensagens, de comunicação com a Câmara. Não só as enquetes relacionadas a projetos, mas também os contatos ali com as redes sociais da casa, mensagens que chegam pelo 0800, que é o Ligue Disque Câmara, e que é um projeto que determina que os cuidados com a saúde mental das pessoas, eles só poderão ser

um ente nosso, um familiar nosso, ou alguém da sociedade, para alguém que não está preparado para se tratar um problema como esse, como é o caso de ansiedade, que o Brasil cresceu muito nos últimos anos também, para uma pessoa que não tem preparo. Será que a pessoa vai melhorar? Será que a pessoa não vai piorar? Então, essa foi a nossa principal

Congresso Nacional, também nesse horário de 10 da manhã, em homenagem aos 112 anos do Comitê Olímpico do Brasil. E ainda à tarde, a gente tem duas audiências públicas previstas aqui na Câmara. A gente tem aí, quem está com a gente aí pela TV, pelo canal da Câmara no YouTube, vê a agenda aí nos painéis que ficam aqui na entrada, aqui na frente do corredor aqui do nosso estúdio de vidro. Mas tem então, portanto, duas audiências públicas. Uma do Grupo de Trabalho sobre Crimes Praticados em Razão da Misoginia, que vai tratar dos aspectos jurídicos da criminalização da misoginia, que é o ódio às mulheres. Esse projeto ele já foi aprovado pelo Senado e agora ele é analisado por esse

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2: O INSS informou que mulheres com direito ao salário maternidade receberão benefício em até 30%.

0: Aí foi Marisa Monte, Illusion, também Lenine, A Ponte, também Caetano Veloso, Qualquer Coisa.
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3: Participantes de uma audiência pública na Câmara dos Deputados defenderam que o repasse de verbas para a merenda escolar tenha um reajuste.

0: O formato eleva as tarifas, aumenta os custos do setor produtivo e atrasa a transição energética ao priorizar fontes fósseis. Para o deputado Evair Vieira de Mello, do Republicanos do Espírito Santo, autor do requerimento para o debate, a medida encarece a conta de luz e gera inflação.
1: Essa tarifa abusiva, essa mega conta, vai para uma pessoa, para os consumidores brasileiros. Você aí, o governo Lula, está fazendo com que você

0: compra de veículos elétricos, híbridos flex, carros flex e veículos movidos exclusivamente a etanol. O prazo máximo de pagamento será de até 72 meses, com possibilidade de até 6 meses de carência. O valor máximo será de R$ 150 mil. Reais.
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0: De Roberto Erasmo, Coqueiro Verde.
1: Em Brasília, 10h16.
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0: Baby do Brasil.
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3: Bom dia, 10 horas e 17 minutos.

condenado e preso. Aliás, parlamentares abriram nesta casa a bandeira estadunidense e desfilaram em praça pública carregando a bandeira dos Estados Unidos. E o que, que se diz aquele que é secretário dos Estados Unidos, Marco Rubio, que, aliás, tem toda uma relação com esta família, a família do senhor Tarifávio? Ele diz que tem países que defendem

0: lavagem de dinheiro. Portanto, chega de pouco.
1: Com a palavra agora o deputado Hildo Rocha, do MDB Maranhão.
2: Senhor presidente, deputado Silvio Antônio, que bom ter Vossa Excelência como presidente da Câmara nesta sessão, nesse momento. Senhoras deputadas, senhores deputados, vou falar aqui sobre uma informação bastante auspiciosa. O Maranhão, o governo do Maranhão, foi convidado pelo governo da Finlândia para fazer

0: o seu suado dinheirinho. Este é o governo do roubo, presidido por uma quadrilha. E que, sinceramente, senhor presidente, não só voltou à cena do crime, como continua praticando crimes. Muito obrigado.
1: Minuto, senhor presidente.
2: Obrigado, deputado Marcel Van Hatten. Chama à tribuna o deputado Cabo Gilberto Silva, PL da Paraíba.
1: Peço um minuto, senhor presidente. Senhor presidente.
3: Um minuto aqui, presidente.
2: Um minuto, enquanto isso, um minuto à deputada Érica Cocá.
3: Tadeu Venere, para mim também, presidente.
2: Quem
3: Tadeu
2: pediu
3: Venere?
2: Primeiro?
3: Tadeu Venere.
2: Então, Tadeu Venere, primeiro.
1: Obrigado, senhor presidente. Senhor presidente, o bonde do Bolso Master, dos seus partidos aliados, continua a todo vapor. Cada dia, uma novidade. Hoje a Piauí revela uma matéria de mais de 40 páginas, pelo menos um trechinho, senhor presidente. E eu vou ler porque, não só por aquilo que nós já sabemos, mas por aquilo que nós acabamos também vendo quando se revela a forma como aqui o senador Ciro Nogueira conversa com Daniel Vorkário. Senador Ciro Nogueira, bom dia, amigo. Bom dia, meu irmãozão. Mensagem deletada do Ciro. Depois, Ciro Nogueira, para te dar uma explicação, eu comprei um apartamento agora para a Flávia, e aí ela vai sair lá do fazando para mim, poderia melhorar o português, né? Para mim poder voltar a devolver o apartamento, só que ainda tem que botar piso, essas

0: mudarmos o estado que existe na Amazônia, melhorar a qualidade de vida das pessoas, diminuir a diferença regionais, se a gente continua tratando do mesmo jeito, como nós, como se fôssemos filhos rejeitados e rejeitados por pai e mãe. Nós não queremos, somos um brasileiro como outro qualquer, somos amazônicos, mas somos brasileiros. Muito obrigado, presidente.
1: Obrigado, deputado. A lista de presença registra o comparecimento de 356 senhoras deputadas e senhores deputados. Passa-se à ordem do dia. Requerimento de urgência número 3.000.

0: e da Lei 7.805, de 12 de julho de 1989. Senhoras e senhores, para encaminhar o requerimento. Para encaminhar o requerimento, chama à tribuna o deputado Joaquim Passarinho, PL do Pará.
1: Aberta a ordem do dia, primeiro item da pauta, um requerimento de urgência a ser apreciado aqui no plenário da Câmara dos Deputados. Vamos acompanhar a discussão da matéria.
2: Senhoras e senhores deputados, esse projeto é oriundo de uma comissão especial formada lá em 23 e com a participação de todos os membros, de todos os partidos naquela época. Então, desde o PL ao PT, todos participaram, houve um ano inteiro de debate, houve um relatório aprovado e esse relatório aprovado na comissão lá no final de 23, ele se transformou num PL que visa dar uma nova roupagem ao Código de Mineração. O Código de Mineração, como foi dito no início, ele é de 1967, ele vai fazer 60 anos de existência. Ele ainda fala na mineração como garimpeiro, é aquele cidadão que tem uma bateia, que vai no rio, que fica procurando

alguma substância e solicita, e essa área está onerada por uma grande empresa, ela, empresa, que precisa dar anuência para outra empresa trabalhar, como se a empresa fosse detentora do subsolo brasileiro. Não é. Quem gerencia o subsolo brasileiro é a Agência Nacional de Mineração, uma agência estatal, uma agência autônoma, uma agência de regulação. Então, ela que tem que entender se aquela substância ela pode ser extraída ou não. Então, esse é o grande conflito. As pessoas estão contra esse projeto, não estão deixando andar, 2 anos parado numa comissão sem andar, elas são contra esta forma. Ou seja, as grandes empresas estão contrárias porque nós estamos dando liberdade para as

0: que houve um relatório numa comissão que nem foi votado, que saiu quando a pauta foi lançada, e apressaram a jogar um relatório, que foi até da deputada Elcione Barbalho, do meu estado, do MDB, que não foi votado, não foi aprovado. O projeto original, que foi presidido a comissão pelo deputado Felipe Barros e foi transformado em projeto, não fala em nada que o PT está reclamando. Não fala em aprovação tácita. Pelo contrário, dá mais poder e autonomia para o Estado, para a Agência Nacional de Mineração. Nós estamos fazendo um trabalho, está 2 anos parado, que nós queremos apenas, inclusive sem nenhuma pressa de votar em plenário, realmente sentar com quem tem interesse e discutir, porque há 2 anos nós estamos tentando discutir o projeto e ninguém conversa, ninguém vem, ninguém propõe nada. Nós estamos querendo defender o Estado, defender a mineração e tirar da mão das grandes empresas o subsolo nacional. O subsolo nacional hoje está na mão de 3, 4 grandes empresas. E é isso que eu acho que parece que querem que continue. Nós não queremos.
1: Como orienta o governo?

0: comunicar aos senhores deputados e às senhoras deputadas. Com um minuto, o deputado Tadeu Venelli.
1: Senhor presidente, podemos abrir a votação, senhor presidente.
0: Abrir a votação. Deputado, eu quero fazer Tadeu apenas Venelli. Então, deputado Ildo Rocha,
2: um minuto. Sim, senhor presidente, eu quero fazer uma colocação rápida a respeito desse projeto que nós estamos votando. Que as pessoas entendam. Lá no Maranhão, uma cooperativa garimpeira, ele conseguiu a concessão para fazer o estudo e lavra na grande ilha de São Luís, para manganês. Não tem manganês na ilha de São Luís. Só que um terreno de um cidadão que tem uma jazida de areia, que quer tirar a areia para entregar para a empresa, para vender para a empresa, que está fazendo uma obra do governo federal, do presidente Lula, uma obra do presidente Lula e do governador Carlos Brandão, uma parceria, que é a extensão da Avenida Litorânea, para melhorar o trânsito de São Luís. Essa pessoa tem uma jazida de areia dentro da cidade de São Luís. O que acontece é que a cooperativa não autoriza o dono tirar, extrair a areia. Eu já estive na

0: está dizendo que está esperando ter mais votantes para não ter risco da aprovação da própria urgência. Foi Vossa Excelência que falou, não sou eu. Então, Vossa Excelência confessou que está em um processo de postergação da votação para poder ter as condições para aprovar a urgência. Nós estamos há por volta de 40 minutos com esta votação.
1: Para contraditar,
2: deputada,
1: senhor presidente.
2: Só deixa eu responder a deputada.
1: Antes de Vossa Excelência responder, deixa eu contratar, por gentileza.
2: Deixa eu só respondê-la primeiro. Essa presidência está aguardando o quórum qualificado. Quem decide que aprova é o voto dos senhores e das senhoras deputadas. Então, o resultado da votação é que define, não é a presidência. Então, essa é a minha resposta à senhora.
0: Presidente, o quórum qualificado são 257 votos.
1: Presidente, para contratar.
0: Já alcançamos isso há algum tempo.
1: O senhor me dá a palavra, senhor
0: presidente. Vossa Excelência está agindo para aprovar a urgência.
2: Deputado Cabo Gilberto.
1: Primeiro que Vossa Excelência está conduzindo a sessão de forma democrática, respeitando todos os parlamentares, o direito à fala, de todos os parlamentares, sem exceção, independentemente do partido que Vossa Excelência ora ocupa. Segundo, o quórum que Vossa Excelência se expressou, infelizmente a deputada não entendeu da forma que eu entendi e que a maioria do plenário entendeu, foi que tem a presença de quase 500 parlamentares e até agora só votaram 442. Em defesa da democracia, do voto popular, de todos os parlamentares que estão dentro do Congresso Nacional, por hora na Câmara dos Deputados, Vossa Excelência se expressou para os parlamentares que ainda falta votar exercer a sua missão constitucional de direito ao voto de uma matéria importante como essa. Foi assim que eu entendi, senhor presidente, mas, como líder da oposição, peço a Vossa Excelência que encerre a votação, que nós iremos vencer, senhor presidente.
2: Nós vamos aguardar mais cinco

presidente da República. Daí os seus governadores aliados vão na mesma linha, querendo defender os traficantes do Comando Vermelho e do PCC, que são verdadeiras organizações terroristas, senhor presidente. E aqui eu quero alertar a senhora Rede Globo, não toda, obviamente. Quando foi a invasão da Praça dos Três Poderes por manifestantes bardeneiros, eles se chamaram de terroristas. E agora estão passando pano para os verdadeiros terroristas, que são organizações criminosas. Obrigado, presidente.

para apelar o governo para que chamem os concursados que estão no chamado cadastro de reserva em várias áreas nacionalmente, inclusive em uma área que é de fundamental importância, que são os auditores do trabalho. É fato que há muito tempo não tinham concursos públicos no Brasil, foi relevante a abertura de concursos, mas é inaceitável que em determinadas áreas, e aí envolve desde o INSS, nós sabemos que existe uma vergonhosa fila do INSS, assistentes sociais, na área do Ministério da Saúde, muitos concursados, extremamente necessários no Ministério da Saúde, na área de auditor do trabalho, auditor fiscal do trabalho. Então, ao tempo que nós estamos aprovando essa convenção, que é

0: não mexam com os nossos criminosos, diz o Lula. Mas é uma barbaridade.
1: Para encaminhar contrário, o deputado Cabo Gilberto, declaro encerrada a discussão. Passa-se à votação. Encaminhamento. Lista para encaminhar, deputada Heloísa Helena. A favor. Para encaminhar, deputado Hildo Rocha.
2: O projeto em votação é o segundo da pauta para a segurança e a saúde do trabalho. Deputado Hildo Rocha, na tribuna.
3: Estamos aqui inscritos para orientar a favor, para encaminhar.

nós estamos nos juntando a diversos outros países, que querem que esse acordo seja cumprido. Inclusive, agora, os Estados Unidos estão taxando o Brasil em mais 25% a 12% por causa de trabalho escravo. E assinar essa convenção da OIT mostra que o Brasil não tem trabalho escravo e que também não vai comprar.

A Tainar Ogê. Tainar Ogê. Nesse momento, ela está com centenas de influenciadores do Brasil inteiro, no sul do Maranhão, divulgando o São João da Tai. Mas, ao mesmo tempo, ela está agora na Chapada das Mesas, indo a Carolina, lá em Riachão, para conhecer Poço Azul, que é lá em Riachão. Em Carolina, conhecer ali o Santuário de Pedra Caída, a Cachoeira de Itapecuru, conhecer acima de tudo, essa beleza que é um paraíso escondido e que nós, como deputados, estamos colocando recursos para Carolina para tirar alguns pontos críticos e permitir com que o turista possa ir conhecer as nossas belezas naturais, a exemplo das cachoeiras. Então, eu convido aí a todos aqueles que não conhecem ainda o Maranhão, que conhecem os Lençóis, mas que não conhecem a beleza da Chapada das Mesas.

peca, que late, quando bate o pé, corre. Mas agora é tarde, Flávio. Agora o senhor está diante de uma população que sabe exatamente o que o senhor pensa. E sabe, inclusive, o que o PL pensa, o que o Novo pensa. O Novo vem aqui e diz que é preciso acabar com o Estado. Pá. Ué, mas por que não começa propondo que acabem com os 600 bilhões de isenção fiscal que milhares de empresas e de pessoas têm? Por que não cita Minas Gerais, que é o Novo que governa?

milicianos. Tanto é que a família do senhor Adriano Nóbrega esteve no gabinete do senhor Flávio Bolsonaro, ou melhor dizendo, Tarifávio Bolsonaro. Então, portanto, nada fizeram para combater o crime organizado. Quem está organizando o Estado, inclusive com a PEC da segurança, que propõe essa relação do governo federal com os estados, para que nós possamos enfrentar o crime organizado,

Preservar o BRB, eu não tenho dúvidas acerca disso. É preservar o BRB, com certeza, mas isso não pode ser passando pano para quem roubou o BRB. E não pode acontecer penalizando o povo do Distrito Federal. Então, portanto, nós estamos vivenciando um processo que a gente exige do governo do Distrito Federal, primeiro, que essa história da governadora dizer que era apenas vice-governador

0: de ser um parlamentar?
1: Obrigado, eu chamo a tribuna o deputado Ranieri Paulino, Republicanos da Paraíba. Tempo de 3 minutos.
2: Senhor presidente, incluir na voz do Brasil, por gentileza.
1: Anotado, deputado.
2: Obrigado, presidente.

0: dentro. Neste exato momento, vivemos uma comoção social genuína em torno da ataxia de Frederich. Ação realizada no estádio Almeidão, lá na Paraíba, em João Pessoa, durante a partida entre Botafogo da Paraíba e Maringá, gerou repercussão na imprensa regional e nacional, mobilizou atletas, torcedores e formadores de opinião, e demonstrou que a sociedade está pronta para ouvir e se engajar nesta pauta. Não há momento mais propício do que este para que o Ministério da Saúde una essa causa e transforme clamor popular em avanço concreto para as famílias que convivem com a doença. Peço que Vossa Excelência dê publicidade ao nosso pronunciamento. Nos meios de comunicação da casa.
1: Obrigado. Na tribuna, o deputado Sargento Portugal, do Podemos.
2: Senhor presidente, a todos os meus pares, sobre essa tribuna aqui, para tratar.

Era. Sigo na luta para que os critérios sejam claros, para que o mérito seja valorizado, para que nossos policiais tenham o reconhecimento que merece a promoção por bravura. Senhor presidente, gostaria que minha fala fosse registrada em todos os veículos de comunicação, principalmente na Voz do Brasil. E agora peço só mais um pouquinho, que eu vou entrar mais num tema agora aqui muito importante.

As que correm nos tribunais superiores são movidas por órgãos e empresas do poder público ou são dirigidas contra eles. Os responsáveis por essas ações são os advogados da União, os procuradores federais, da Fazenda Nacional e do Banco Central. Agora, esses profissionais podem ser autorizados a exercer a advocacia privada. Um projeto de lei com essa permissão foi aprovado na Comissão de Constituição e Justiça da Câmara dos Deputados. A proposta, no entanto, proíbe esses advogados e procuradores de atuar contra as empresas e órgãos públicos federais, não permite esse direito a quem exerce cargo de chefia, exige comunicação prévia à Advocacia Geral da União e a AGU deverá divulgar na internet a lista de servidores que exercem advocacia privada. Segundo a deputada Érica Cocá,

0: surpresa, após ter uma coisa julgada, dizendo que você não deve nada, e vem uma decisão do Supremo te surpreender, certo? Então, esse projeto é sobre justiça tributária, é sobre democracia e é sobre segurança jurídica, porque não existe Estado de Direito sem segurança jurídica.
1: Essa foi a deputada Júlia Zanatta, do PL de Santa Catarina. Acompanhe as propostas de seu parlamentar em cd.com.br.

as audiências, eu peço a vocês que a gente possa fazer uma escuta qualificada. Isso não significa que a gente precisa concordar com tudo e com todos, mas que a gente ouve de maneira respeitosa e que a gente traz, inclusive, nossas críticas e considerações também de forma respeitosa. Então, o que eu proponho é que a gente possa fazer um debate embasado por dados, por evidências científicas, de forma profissional e também valorizando vivências e experiências de cada um, de cada uma. É por meio desse diálogo que a gente, com toda certeza, vai conseguir avançar com respostas jurídicas consistentes, democráticas e eficazes. E eu fiz esse

educação, coleta de dados e escuta ativa da sociedade civil, especialmente organizações de mulheres. Gostaria também de destacar que o Reino Unido lançou recentemente uma coalizão internacional pelo fim da violência contra mulheres e meninas, da qual o Brasil faz parte. Por meio da coalizão, os países compartilharão conhecimento e experiências para enfrentar o problema e desenvolver planos de ação nacionais para ampliar os esforços de prevenção da violência, proteger mulheres e meninas e responsabilizar os agressores. O Reino Unido mantém um forte compromisso com a promoção da igualdade de gênero e o enfrentamento da violência contra mulheres e meninas. Inclusive, por meio de parcerias com o Brasil e no Brasil, estamos profundamente comprometidos em tornar a vida

4.000 euros, que são mais de 20.000 reais. Além disso, a gente teve também que adaptar a nossa legislação para lutar contra a violência no mundo digital, né? Com essa ideia que o que acontece, o que é proibido no mundo real tem que ser proibido também no mundo digital. Então, a violência que é usada na internet é considerado um agravante. E aí a gente tem os delitos de assédio sexual online, de digital raids, que são quando tem muitas pessoas, cada uma mandando uma mensagem para a mesma pessoa. E aí não precisa que sejam muitas mensagens mandadas, só uma pessoa mandando uma mensagem e está sendo um ataque coordenado.

Essa lei de 2018 sobre o ultraje sexista, né, que foi realmente uma novidade assim, para reforçar todas essas leis, veio, como eu falei, da questão do assédio de rua. E foi no contexto dessas campanhas Me Too, de muitas denúncias online contra a violência contra mulheres. Então, para responder a primeira pergunta sobre os argumentos, né, para promover essas medidas, eu acho que a pressão da opinião

ódio, aversão, preconceito contra nós mulheres, que é bom a gente sempre relembrar que somos a maior parte, inclusive, da população brasileira, né? E a gente aí acaba sendo alvo de todos os tipos de grupos machistas e misóginos. O que traz ainda mais uma preocupação, já vou entrar aqui nas questões de constitucionalidade, de grupos que hoje estão articulados em não só fomentar o ódio contra nós mulheres, mas que engajam e monetizam com relação a discursos que têm um alvo muito determinado, que são as mulheres e as meninas, né? E aí a gente entra um pouco nessa questão da misoginia digital, e de como esses grupos têm se organizado e por que a importância desse projeto, porque eu tenho a sensação, professora Alice, que na realidade a gente não tem só visto uma escalada da violência, mas também uma escalada da crueldade com que a violência tem sido praticada contra as mulheres no Brasil. Se você vê uma mulher que é arrastada por 1 quilômetro na marginal Tietê por conta de um fim do relacionamento, uma outra que toma 60 socos na cara num elevador, uma outra que tem os filhos.

mulheres, era muito mais fácil sair, às vezes, de relações abusivas, mas a gente tem um problema culturalmente, cultural no Brasil, né? E uma questão de violência de gênero estrutural. Por isso que a gente talvez tenha tantas legislações que visam proteger as mulheres. Nesse sentido, já me encaminhando aqui para o final, porque eu quero muito ouvir a Soraya, a Andremara, que são juristas também de SCOL e certamente vão trazer outras contribuições também bastante valorosas. Mas o debate sobre esse ponto em específico, desse projeto de lei, eu, inclusive, refuto que é uma evolução normativa absolutamente necessária para fechar todo esse arcabouço de proteção às mulheres que a gente tem, por um lado, então, Lei Maria da Penha, Lei da Importunação Sexual, Lei Carolina Dickmann, Lei Mari Ferrer, Lei da Violência Política de Gênero, e tantas outras, né, que nós precisamos ter no Brasil, e ainda bem que temos, mas por um lado, eu sempre faço uma reflexão, se a gente tem que ter lei para as mulheres não morrerem, serem respeitadas, é um sinal que a gente fracassou um tanto quanto sociedade. Mas eu acho que é uma evolução normativa, porque penso que pode corrigir, e pode efetivamente, pode corrigir esses comportamentos machistas, misóginos e também

sim, prioridade em uma escala de violência. Isso existe porque nós demos nome a essa violência. Portanto, tratar da misoginia, incluindo-a também na nossa legislação, é também dar esta possibilidade de que, ainda que tenha um caráter simbólico, ela seja, sim, uma cumpridora de um papel de entronização, e com os 2 minutos finais que me restam, eu quero falar sobre isso, daqueles que são

0: possa combater efetivamente essa conduta que é tão lastimável contra nós mulheres. Acho que era isso. Acabou meu tempo. Ah, tudo bem.
1: Muito obrigada. Lembrando que sempre tem um acréscimo de 1 minuto. Muito obrigada, doutora Maíra, por todo o seu trabalho e também por todo o apoio da OAB para que a gente possa, fazer esse enfrentamento. Ouviremos agora a professora Alice Bianchini.
2: Opa, foi. Bom.

que têm interseccionalidades similares no, na nossa região latino-americana, e trazendo também as experiências que nós já avançamos em termos de avanço de direitos fundamentais, como é o caso da própria lei antirracismo. Alguém vai dizer: ah, mas o racismo não acabou no Brasil. Não, mas nós temos uma boa lei com a qual nós podemos mostrar que ele existe também em termos judiciários. Então, isso acho que é o fundamental. E no mais, deputada, me coloco integralmente à disposição do grupo, para outras discussões. Infelizmente, eu tenho audiência, daqui a pouco mais vou precisar sair, mas estou à disposição, inclusive para outras discussões no âmbito do

Moreira de Castro Lima, coordenadora de atenção às condições crônicas na atenção primária à saúde do Ministério da Saúde. Gratidão, Danilo. Muito gratidão também por esse por estar aqui também presencialmente, viu, a cada um. Senhora Valéria Torres Amaral Buriti, secretária extraordinária de Combate à Pobreza e à Fome do Ministério do Desenvolvimento Social e Combate à Fome.

0: 4 horas e 19 minutos, agora você passa a acompanhar pela rádio, também pela TV Câmara, a Comissão de Direitos Humanos e Minorias e Igualdade Racial. O tema de hoje da comissão é o Atlas Mundial da Obesidade.
1: De forma remota, né, no ambiente virtual, a senhora Maria Edna, coordenadora da Advocacy da Associação Brasileira para...

vê a obesidade como um problema dos países do norte global. É um problema lá dos Estados Unidos, de norte-americano, de quem consome fast food. Isso tem mudado. A obesidade tem sido um problema nos países de baixa e média renda e um problema aqui no Brasil. E esse aumento de 85% das crianças e adolescentes com obesidade vão viver nos países de baixa e média renda, reforçando a importância de que a gente olhe para a situação de obesidade infantil nesses países. Pode passar, por favor? E aí aqui

obesidade infantil, que é a conformação dos ambientes obesogênicos. Você passa para mim, por favor? E aí, ano passado, a Unicef fez essa publicação, também dialogando com esses determinantes e com a conformação desse ambiente obesogênico sobre os determinantes da obesidade infantil, que se chama Alimentando o Lucro. Como os ambientes alimentares estão falhando com as crianças. E é exatamente disso que a gente está falando, sobre o lucro prevalecendo em cima do direito das crianças e adolescentes à saúde e a uma alimentação adequada e saudável. Os ultraprocessados, eles estão amplamente disponíveis. A evidência mostra para a gente que eles já são mais baratos e eles são agressivamente promovidos nos espaços onde as crianças vivem, aprendem e brincam. E as práticas comerciais, elas são absolutamente antiéticas dessa indústria de ultraprocessados. E elas prejudicam o avanço de medidas importantes para a prevenção da obesidade infantil no Brasil. E a gente vê isso acontecer nos três poderes brasileiros, no legislativo, no executivo e no judiciário, a interferência da indústria para paralisar medidas que são importantes para que o Brasil avance. E, nesse sentido, é essencial que os governos adotem medidas estratégicas. E aí pode passar, a minha mensagem mais importante é que a gente já tem um consenso de evidência científica, mas também que tem sido afirmado pela Organização Mundial da Saúde, pelo Unicef, pela OCDE e pelo Banco Mundial de quais são as quatro medidas mais custo-efetivas para prevenir para parar o avanço da obesidade infantil no mundo. A gente já sabe o que a gente tem que fazer e isso não tem sido feito pela interferência da indústria. E aí eu queria reforçar que a primeira medida é a rotulagem nutricional frontal, que no Brasil a gente teve um avanço importante, mas a gente segue

Mas nós somos teimosos, vamos insistindo, acumulando forças, porque a indústria, que eles falam alimentícia, está aqui noite e dia, né? E às vezes falta, como nós temos que acertar as nossas estratégias também com a população. Porque ontem, viu, Grisiano, nós tivemos audiência pública só debatendo sobre o PNAE, Programa Nacional de Alimentação Escolar. E o dado importante que também veio é que a escola tempo integral com alimentação escolar, a obesidade e sobrepeso caiu, porque de fato tem a verdadeira alimentação.

com a questão dos investimentos que têm sido feitos, né, por essa gestão e também pelo aumento das equipes, que eu vou mostrar um pouquinho mais lá na frente, pode passar. O Brasil ele é uma referência internacional quando a gente pensa ali na implementação, né, do Código Internacional de Comercialização de Substitutos do Leite Materno. Então, a gente tem algumas ações importantes para isso, que é o nosso guia alimentar para crianças brasileiras menores de 2 anos. Temos a NBCAL, né, a Norma Brasileira de Comercialização de Alimentos para

com vocês, eu tenho uma longa lista de slides, vou ser muito rápido, passando e deixo à disposição aí a apresentação depois. Próximo, por favor. O resumo, eu fui no tema. Né? A discussão aqui era para ser centrada no Atlas da Obesidade. Aliás, recomendo, tem uma boa tradução em português, está disponível no site do Instituto Fome Zero, para quem tiver interesse. Esses foram

desafio da nova agenda global. É em torno disso que eu vou seguir os próximos slides. Próximo, por favor. O número que mais assusta, aí, quando a gente vasculha essa literatura internacional, é que a posição do Brasil e da América Latina como grandes exportadores, principalmente a América do Sul, também é de liderança no custo da dieta básica saudável. Uma cesta básica saudável hoje, que é a linha em amarelo na América Latina, não é?

E estamos descobrindo que não é bem assim aquela história de que compra da agricultura familiar. Não é? Na verdade, compra de uma cooperativa que diz que tem agricultores familiares. Quando você vai olhar a proporção de agricultores familiares nessa cooperativa, dá 5%, 10% no máximo. Não é? Então, temos aí que ter algum cuidado nessa análise, né, desses produtos e da sua origem. Mas esse é o quadro. Veja que a maior parte dos países do mundo, e isso espanta, né, que mesmo a Europa, né, nós não tenhamos merenda escolar nas escolas, né, como um programa fundamental. Próximo. Aqui também do Atlas, eu chamaria atenção para o lado desse mapa mundi aqui do lado.

0: Gratidão, gratidão. Gratidão. Então eu passo agora a palavra para a senhora Valéria Torres Amaral Buriti, que é secretária extraordinária também de combate à pobreza e à fome. Ministério do Desenvolvimento Social, Família e Combate à Fome.
1: Obrigada, Padre João. Queria começar agradecendo o convite, saudar toda a mesa na sua pessoa, para a gente ganhar tempo. Falar que eu estou como secretária extraordinária de combate à pobreza e à fome desde 2023. Essa secretaria tem como atribuição a gestão do Sistema Nacional de Segurança Alimentar e Nutricional e também é o monitoramento da situação de segurança alimentar e nutricional no país. Acho muito importante e relevante o tema dessa audiência, Padre João. Acho que os dados que o Atlas traz para a gente são alarmantes e são dados que são confirmados pelo Sisvan, né, como já foi apresentado aqui

E aí a gente tem duas estratégias. Uma é a estratégia de promoção da alimentação adequada e saudável, com um conjunto de ações para promover ambientes e práticas alimentares saudáveis, para enfrentar carências nutricionais, garantir educação alimentar e nutricional, para apoiar mulheres trabalhadoras, amamentação. Quero fazer um parênteses para dizer que o fim da escala 6x1 tem um papel nisso também, porque você abre espaço para que as pessoas tenham cuidado, inclusive cuidado da alimentação. Isso também melhora a saúde das pessoas, então é importante, de fato, a gente conseguir o fim da escala 6x1. E a segunda estratégia, acredito que a secretária Lilian vai falar, que é a estratégia nacional de

relacionadas ao sistema de proteção social e aos cuidados integrados e fortalecidos que nós precisamos ter para avançar na prevenção da obesidade e, por último, na mobilização e engajamento social, que também é um eixo bastante importante, um pilar para que nós possamos enfrentar devidamente a obesidade. Eu vou encerrar aqui, não vou nem passar todos os outros, porque aí eu ia detalhar cada um deles, e aí vai ser bastante coisa, e eu acho que não vale a pena. A gente até traz a cesta básica, né, e a importância da nova cesta básica para... que nós possamos ter ações aí efetivamente de promoção de ambientes alimentares saudáveis. Mas eu queria chamar a atenção, Padre João, a gente teve na

Público-alvo, esse é o nosso público-alvo. Nós temos essa idade do nosso público-alvo. É aqui que a gente cria os hábitos, é aqui que a gente tem que investir. Vocês querem justamente aqui que a gente tire os nossos produtos das escolas? Então, assim, acho que isso é bem ilustrativo para a gente entender do que a gente está falando aqui, né? E da importância da gente ter ações públicas bem coordenadas, como a gente tem feito aqui na Caizan, mas também aqui no Parlamento, né? Ter clareza sobre os propósitos, sobre os nossos objetivos e os caminhos que nós, como país, vamos trilhar para que a nossa população tenha garantido o seu direito humano à alimentação adequada.

177 milhões para 228 milhões em 5 anos. Lembrando que o tema da política no momento, como, por exemplo, as longas jornadas de trabalho, e por isto combater essa escala 6x1 para que quase 40 milhões de brasileiros saiam deste ambiente que não lhes permite nem ter um sonho como

nada que possa ferir esse programa tão importante, que nós temos que universalizar, e com as falas firmes do presidente Lula de universalizar a escola a tempo integral, mas tem que ser com uma boa alimentação. 5 refeições, né? É, 5 refeições. Então, e nós vamos fortalecendo sempre as mulheres quilombolas, que estamos ajudando muito na produção, agricultura familiar. Então, vamos fazer aí também na Assembleia. Porque aí a gente vai buscando as especificidades dos

essa política, né, os PLs de proibição de alimentos processados nas escolas, eles precisam evoluir, e a gente tem aqui no Congresso, como já foi falado, esses PLs que estão, a gente discute, mas eles não evoluem. Então, a gente sabe que isso precisa evoluir. E é importante a gente separar o que a gente tem de legislação, até onde essa legislação vai, porque senão, o que acontece? As pessoas, elas vão achar que nada funciona. Mas, na verdade, não é que nada funciona.

gente tem lá a tributação de bebida açucarada, a gente tem o pacote, né, para controle de consumo de ultraprocessado do Chile, só que a gente só tem tributação em cima de bebidas. A gente não tem uma tributação mais ampla. E talvez isso acabe favorecendo a manutenção do consumo dos alimentos ultraprocessados, como foi colocado aqui, né? Hoje a gente sabe que, diferente do que se colocava na mesma balança, de que atividade física é importante, e é, mas no controle e na redução da obesidade, ela tem um papel bem menor, né? A gente tem estudos hoje atribuindo 90% do nosso peso à nossa alimentação, né? Então, a atividade física, ela é importante, mas a alimentação é o grande marco, e aí a gente vem para essas medidas regulatórias. Então, aqui a gente está pensando na questão das medidas tributárias. Então, a gente tem a cesta básica que o MDS, assim, elaborou, construiu, e com todo o apoio do governo federal, e isso é um motivo de orgulho, mas tem lá a classificação, e aí entra o macarrão instantâneo na cesta básica, que aí acaba contaminando aquela cesta básica que não deveria ter ultraprocessado e que acaba vindo, né? E que é um ultraprocessado que, se a gente for ver, é carboidrato, sal, gordura, e não tem fibra, não tem nada, assim, é algo que realmente não tem.

A indústria, eu não pretendo demonizar o agro, nós dependemos disso, essa produção ela é importante. O apelo que a gente faz é que nós queremos uma sociedade mais saudável. O que nós queremos é que tanto o agro, quanto as indústrias, quanto os setores nos ajudem, né, a termos uma geração mais velha, cada vez mais velha, uma expectativa de vida alta, e não somente expectativa de vida, como uma boa qualidade de vida. Eu não quero entrar também nas polarizações.

presidência na própria comissão a ser instalada, porque eu creio que vai virar uma, deve vir uma medida provisória, que deve ser, que o Executivo deve estar montando ainda pra, em relação à tributação, à regulamentação. Que aí a gente vai ter uma incidência já bem sistematizada para essa, os deputados que comporão, é mista, deputados e senadores que comporão essa medida provisória, que vão trabalhar ainda na parte de tributação. De rotulagem, a gente vai ter que ver uma estratégia para acelerar esse projeto e ver se ele está completo também. Porque a gente pode socializar, né, Andrei, com todos que estão aqui,

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Participaram da audiência pública representantes de vários ministérios e também do Instituto Brasileiro de Defesa do Consumidor, do Conselho Nacional de Segurança Alimentar e Nutricional, além da Associação Brasileira para o Estudo da Obesidade e Síndrome Metabólica. 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

0: Por isso que nós acertamos as contas do país, colocando o pobre no orçamento e cobrando de quem tem capacidade econômica. Quem hoje vive de salário paga menos tributo. E quem tem fundo offshore, quem é dono de bet, hoje paga pela primeira vez tributo no país, o que é muito devido, o que é muito justo.
1: Olha, o presidente Lula também aproveitou a reunião ministerial para falar sobre os Estados Unidos indicarem que vão impor uma taxa de 25% a produtos brasileiros. Lula lembrou que o governo, mais uma vez, vai adotar o caminho do diálogo, sem abrir mão da soberania do país em nenhum momento nesse processo.
2: Se os Estados Unidos quer problema, ele tem o direito de não querer. Agora, nós não vamos ficar chorando, nós vamos procurar outros parceiros. Se ele não quer comprar, a gente vai vender para quem quiser comprar. Se não quiser investir aqui,

0: Lei de Diretrizes e Bases da Educação Nacional. O texto do deputado Helder Salomão, do PT do Espírito Santo, foi aprovado conforme o parecer do relator, deputado Luiz Lima, do Novo do Rio de Janeiro. Lima afirma que a educação de jovens e adultos atende a um princípio da Constituição e expressa a garantia do direito à educação.
1: A gente ainda tem um percentual entre 25% e 30% de pessoas que passaram de 20 anos, que têm muita dificuldade com leitura, de compreensão de texto. E essa

0: O legislador defende a via diplomática e cobra explicações de parlamentares que fazem oposição ao Executivo Federal.
1: Padre João, do PT de Minas Gerais, considera a viagem de parlamentares da oposição aos Estados Unidos uma ameaça à soberania brasileira. Ele pondera que representantes eleitos não podem atuar no exterior contra a

do Nordeste, na literatura brasileira, que é um livro do qual ele faz parte, e uma obra póstuma, O Vulcão e a Fonte, que foi lançado em 58. 23 livros de José Lins do Rego, que tem presença no cinema e na televisão, né? Menino de Engenho já virou filme e Riacho Doce virou um seriado da Rede Globo de televisão. E você vai ouvir na música do dia uma música de Danilo Caymmi e Dudu Falcão, na voz de Milton Guedes.